mitigar o impacto expressivo da inflação no orçamento das famílias. Segundo a Organização de Defesa do Consumidor, há exatamente um ano era possível comprar este mesmo cabaz por menos 17,88€. O cenário revela-se ainda mais agressivo quando comparado com o início do ano de 2022, altura em que o mesmo conjunto de produtos custava menos 69,11€ aos portugueses. Com o prazo de entrega do IRS a terminar esta terça-feira, a DECO Proteste alerta que os contribuintes ainda vão a tempo de corrigir eventuais erros na sua declaração sem qualquer penalização. Até ao fecho do prazo legal, é possível submeter uma declaração de substituição sem encargos adicionais para emendar falhas ou incluir despesas e benefícios fiscais esquecidos, evitando assim pagar mais imposto do que o estritamente necessário. Ao proceder a estas correções, os cidadãos devem também confirmar se o seu IBAN está devidamente atualizado e verificar a existência de notificações pendentes no Portal das Finanças. Adicionalmente, se for a autoridade tributária a cometer um erro na liquidação do imposto, o contribuinte tem sempre a possibilidade de recorrer a mecanismos de contestação, como a apresentação de uma reclamação graciosa ou hierárquica, tendo ainda ao seu dispor a linha de apoio IRS para esclarecer qualquer dúvida.

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0: Olá, viva, muito bom dia. Passam agora 11 minutos da 1 da manhã.
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0: É isso mesmo, olá viva então, muito bom dia. Expresso da Madrugada com Artur Matos até às 6 da manhã e vamos, já sabe que são as madrugadas que você ouve, as madrugadas que você gosta, e a partir de hoje já começa. Daqui a pouco temos então cuidado que ele está na cozinha. É o Emanuel Moura que também já nos vai trazer então as suas receitas, as suas sugestões culinárias. Também o minuto de nutrição, é isso mesmo, minuto de nutrição também, nestas madrugadas que começam então hoje, e muito mais. Tudo isto e muito mais, os campanistas que também estão de regresso, a Olivia e o Amilcar, e também o Amilcar e o Zefo também estão de regresso às madrugadas. Para já vamos ver como é que vai estar o tempo para esta segunda-feira, dia 29 de junho. Está quase a dar do adeus o mês de junho. E o tempo então para hoje, céu pouco nublado ao limpo, apresentando períodos de mais nubosidade no litoral, centro até ao meio da manhã e no final do dia. Vento fraco a moderado do quadrante norte e rodando temporariamente para oeste e sudoeste no Algarve durante a tarde, sendo ainda por vezes forte na faixa costeira ocidental, em especial a sul do Cabo Carvoeiro, a partir da tarde. E nas terras altas, do norte e centro, de leste e nordeste, até ao meio da manhã. Possibilidade de formação de neblina ou nevoeiro matinal em alguns locais, do litoral centro, e pequena subida da temperatura mínima no interior norte e centro. Subida também da temperatura máxima, em especial no interior. Quanto à região da Grande Lisboa, é um pouco nublado ao limpo, apresentando períodos de mais nubosidade até ao meio da manhã, vento fraco a moderado de norte e noroeste, superando por vezes forte na faixa costeira, em especial junto ao Cabo Raso, a partir da tarde. Subida também da temperatura máxima na região da Grande Lisboa. E na região do Grande Porto, céu pouco nublado ao limpo, vento fraco a moderado de norte e noroeste, superando por vezes forte na faixa costeira durante a tarde. Possibilidade de formação de neblina matinal e também subida da temperatura máxima no Grande Porto. Quanto ao estado do mar para hoje, na costa ocidental vamos ter ondas de noroeste com um metro e meio a 2,5 metros, e a temperatura da água do mar ronda os 17 e os 19 graus. Na costa sul, ondas inferiores a 1 metro, temperatura da água do mar ronda os 21 e os 22 graus. Isto quanto ao estado do tempo para hoje. Quanto às máximas para hoje, vamos começar pelo nosso distrito, assim. Começamos pelo Distrito da Guarda e começamos por Aguiar da Beira, que hoje vai ter 33 graus de máxima. Em Almeida, com 34. Celurico da Beira, a máxima também é de 34 graus. E Figueira de Castelo Rodrigo, também com 34 graus de máxima para hoje. Foros de Alcodras, a máxima é de 33. E a Gouveia, máxima é de 31. Quanto à Guarda, a máxima também é de 31 graus na cidade mais alta do país, a cidade da Guarda, e em Manteigas a máxima é de 32. Quanto à Meda, a máxima é de 33, diga lá outra vez, 33. Penhas Douradas, a máxima é de 26. Depois, damos um saltinho até Ceia, com 31 graus de máxima para hoje em Ceia. Na Serra da Estrela, máxima é de 22 graus. E, por fim, em Trancoso, a cidade de Bandarra, com 33 graus, diga lá outra vez, 33. Isto no Distrito da Guarda, e também não há previsão de chuva em todo o Distrito da Guarda, pelo menos, até ao próximo domingo, não há previsão de chuva no Distrito da Guarda. Pelo menos é a previsão do Instituto Português do Mar e da Atmosfera. Agora vamos até ao Distrito de Viseu, ver também como é que estão as máximas para hoje no Distrito de Viseu, e começamos no Carregal do Sal, com 34 graus de máxima. Em Castro Daire, 32, e em Sinfães, 32 também. Lamego, a máxima também é de 32 e em Mangualde a máxima é de 33, diga lá outra vez, 33. Mamedo da Beira com 32 e Mortágua 33, diga lá outra vez, 33. Em Nelas, a Vila de Nelas com 35 e Oliveira de Frades, a máxima é de 32. Quanto a Penalva do Castelo, 34. E em Santa Comadão, máxima é de 33, diga lá outra vez, 33. São Pedro do Sul, 34, em São Pedro do Sul. No Sátão, 33, diga lá outra vez. 33, pois é. E em São Anselho, a máxima é de 32. Em Tondela, a máxima é de 33, diga lá outra vez, 33. E em Vila Nova de Paiva, 34. E por fim, na cidade de Viriato, a cidade de Viseu, com 32. Também, até ao próximo domingo, em Viseu, no distrito de Viseu, não há previsão de chuva também no distrito de Viseu. Temperaturas bem altinhas também no distrito de Viseu esta semana, mas até domingo, pelo menos a previsão é que não há chuva no distrito de Viseu. E agora, distrito de Coimbra. Vamos começar por Arganil, com 32 graus de máxima. Cantanhede, a máxima é de 29. E em Coimbra, a cidade dos estudantes, com 30. Na Figueira da Foz, 26 graus. Quanto a Góis, a máxima é de 33. Diga lá outra vez, 33. Na Lousã, 34. Em Mira, com 27. Depois, em Oliveira do Hospital, 33. Diga lá outra vez, 33. E em Tábua, a máxima é de 34, também até o próximo domingo. No distrito de Coimbra também não há previsão de chuva. A previsão do Instituto Português do Mário da Atmosfera, também para o distrito de Coimbra, é que não há chuva, não há previsão de chuva, pelo menos até domingo, não há previsão. Não quer dizer que não chova, mas não há previsão de chuva. Agora vamos até Lisboa, Porto e Faro. Lisboa com 31 graus e também até domingo sem previsão de chuva na Grande Lisboa. No Porto, no Grande Porto, 28 graus também, sem chuva até ao próximo domingo. Esta semana também não há previsão de chuva no Grande Porto. E em Faro, com 31 graus e também sem previsão de chuva, pelo menos até domingo esta semana, portanto também em Faro, sem previsão de chuva no Algarve. É assim que vão estar as temperaturas para já, para hoje, também aqui na nossa região, distrito da Guarda, no distrito de Viseu.

0: nas últimas, eu achei que este ponto era o mais adequado.
1: Mas que ponto é este, afinal?
0: Ponto de cruz, doutor. Sim, doutora.
1: O que é que está a fazer juntamente com essas auxiliares? Posso saber?
0: Nós estamos a engomar, senhor doutor Esfalamata.
1: A engomar uma paciente?
0: Não foi o tratamento que a doutora Seringa recomendou?
1: Eu já devia calcular. Doutora Seringa!
2: Ai, o que é que eu fiz desta vez, doutor?
1: A doutora mandou engomar esta senhora que era para a cirurgia estética. Porquê?
2: Como o doutor me disse que era preciso fazer tudo para lhe tirar aquelas rugas que ela tem, eu mandei que passassem a ferro.
1: Ai.
2: É?
0: Chamou, doutor Esfalamata.
1: Mas há quanto tempo é que este doente está aqui metido nesta banheira?
0: Dia e meio, mas precisa ficar mais 12 horas ainda.
1: Precisa? Mas precisa porquê, primeira ligadora?
0: Por ordem da doutora Seringa.
1: Tinha que ser, tinha. Doutora Seringa!
2: Ah! O que é que eu fiz desta vez, doutora?
1: Porquê é que este paciente está metido nesta banheira cheia de água há mais de 36 horas?
2: Ora, para tratamento, doutora, é que as análises acusaram um nível exageradíssimo de cloreto de sódio.
1: Sim, cloreto. E depois?
2: Então, o doente tem sal a mais, doutora. Assim sendo, para evitar que eu fique muito salgado, fiz como costumo fazer lá em casa ao bacalhau. Mandei pô-lo de molho 48 horas.
1: Ah, mulher! Mulher!
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12: Ora, aí está o Mundial de Futebol, esse grande momento em que toda a gente fica especialista. O mecânico percebe de tática, o padeiro percebe de pressão alta. E o senhor que nunca acerta no Euromilhões sabe exatamente quem vai ganhar nos penaltis.
13: Eu vi logo, aquele lateral estava mal colocado.
14: Ela, tu outro estacionaste-me em cima do passeio, pá.
13: Isso é diferente, no passeio não há VAR.
12: Pois devia de haver. Aliás, com o Mundial, o VAR já entrou na vida dos portugueses.
15: Ô Antunes, então esse relatório está pronto?
16: Ô chefe, está em análise.
15: Análise de quê?
16: É do VAR.
15: VAR?
16: Verificação administrativa do relatório. Olha, pode demorar. Há dúvidas no segundo parágrafo.
12: Em casa, igual.
17: Ah, quem é que comeu a última sardinha?
18: Não, não fui eu.
17: Ah, foste.
18: Peço imagens.
17: Quais imagens?
18: Eis a travessa. Quer ver se a sardinha já tinha ultrapassado totalmente a linha do meu prato.
12: No café, é pior ainda.
19: Ora, a bica é para quem?
1: É para mim.
6: Para minha.
19: Calma, meus senhores, calma. Vamos ao VAR.
1: E então?
19: Ora, depois de analisadas as imagens, a bica é repetida. Houve interferência do pastel de nata.
12: É isto o Mundial. 90 minutos de jogo, 7 horas de comentários e uma certeza absoluta.
6: Qual?
12: O português não quer ganhar o Mundial. Quer é que o Mundial lhe dê razão.
18: Protesto. Essa conclusão está fora de jogo.
12: Está validada. O VAR confirma, o VAR confirmou. Era piada.

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4: Cada vez há mais gente a dar ao badalo. Por que será?
5: Oh, filha, dão ao badalo, porque não lhes dá jeito a buzina.

0: a loiça ou se foi um erro de interpretação.
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2: Vem a voz do Volandão dos Novos Perdientes de Lisboa. Agora vem por aí Lian Cruz com Voltar para a Ilha. Hã? Às 6 da manhã.

Vem a voz de Leandro Cruz, este de voltar para a ilha. Cris Valente, já a seguir, Quero Te Amar, para ouvir então, Cris Valente.

0: Cris Valente, com este Quero Te Amar. Tema que acabamos de ouvir, como eu disse que os campanistas também estavam de volta, eles aí estão, o Amílcar e o Zef, que estão então de volta, os campanistas. Continuação então de muito bom dia, onde quer que esteja, onde quer que se encontre, vamos então para os campanistas.
1: Quando era moço, era muito envergonhado. De maneiras que quando arranjei a minha primeira namorada, a gente tinha quase 30 anos e teve de ser com a ajuda do Zé Fodias, que um dia se virou para mim e disse-me assim:
2: olha, sabes onde é que tu te safas? Esta noite há um baile na Carucha, é mesmo lá que a gente vai, para tu arranjares uma matrafona.
1: Lavei os pés e os sovacos com uma folhinha de sabão azul e vesti umas calças muito apertadas, que ele disse-me que aquilo é que estava na moda. Uma camisa amarela com riscas verdes e até um... Lá fomos a gente no trato dele, a caminho do baile. Bem, as calças eram tão apertadas que nem uma onça de tabaco cabia na alfeira. E até nas partes baixas, ui, ui. A modo que aquilo era tão justo, quando chegou ao baile estava todo assado. Entramos lá no baile e fomos logo buscar uma grade de médias cada um e um frango ali, que era para ainda irmos lá muita vez. Aquilo era grande baile que alentava.
2: Os bares aqui na Carucha são sempre assim, homem, o que é que cuidas?
1: Disse-me o Zé Fodias. Bobamos ali um par delas e às tantas o Zé Fodias disse-me assim:
2: olha, estás a ver ali aquela que parece que tem bigode? Vai-te a ela, homem.
1: Até vou-me a ela e digo-lhe o quê? Perguntei-lhe eu.
2: Até ver lá se queres que eu te faça a papinha toda, homem. Derrasca-te, homem.
1: Nisto, a moça abalou uma lepa atrás de um montão de lenha e ia pensicar para mim: das duas uma, ou vai mijar ou vai cagar. E afumei ela, mas fiquei à espera dela ali ao pé de um posto, uma esquina. Estive ali à espera, à espera. Bem, fumei quase moça, tabaco com os nervos, e ela não havia medo de aparecer. Ao fim de um bom bocado, lá vê ela. Quando vem passar ao pé de mim, e meti-me ali a parecer-vos assim bem como aqueles engatatões da Ina.

vale. Começou a chamar números e mandar barcaradas. Eu, oh, raspa-te. Bem, quando voltei ao baile, já o Zé Fodias andava atracado a uma palmilhona valente que até o metia debaixo dos braços. Pense cá para mim. Até mas tu serás sempre o mesmo parvo. Obriguei-lhe uma que estava sentada no colo da mãe e fuma ela.

0: virou-se para a filha e disse-lhe assim:
1: vai lá, vai, mas balhas aqui onde é que fez. Não tens carregar contigo lá para o meio, cara, são só poucas vergonhas. Eu já sei como é que é, hein?
0: Porra, velha de um cabrão, está lá aquele feitio. Até a tua mãe é sempre assim ou é só quando está de caganeira? Perguntei à moça. Deixa, deixa de mão, deixa. Lá começámos a balhar, mas custámos a acertar o passo, porque também não era lá muito dado a balho, mas por lá acertámos. Ela lá me teve a contar que acordava porcos e tinha também uns perus no choco. Lá me disse que a tia dela era a padeira Palmeira Careca, que fazia pães que mais pareciam as tromeiras, muito grandes. Às tantas disse-me assim: olha,

Não tava mesmo lá ninguém, nem ela lá tava tampouco. Afinal a moça tinha razão. Maneiras, fiquei tão aborrecido com aquilo, comprei um rafeiro. Um dia, tava a passear com o bichinho, fui até ao barranco onde as mulheres iam lavar a roupa. Cheguei lá, descuidei mal um pouquinho com o cão, e ele foi mijar mesmo para cima de uma toalha de mesa que estava ali estendida a secar no chão. Oh, veio de lá logo uma mulher.

0: os meus olhos arregalados, olhando para aquele sorriso, boca aberta, os dentes dela pareciam as teclas de uma concertina já velha, amarela, e com as teclas pretas e tudo. Também lhe faltavam alguns dois dentes em cima e um embaixo, mas isso para mim não me interessava nada. Apesar dela com o chão um poucachinho, envia além a mulher da minha vida. Virei-me para ela, perguntei-lhe assim: até qual é a sua graça? Supriana aquela baita, respondi-me ela. Bem, tivemos além de conversa umas horas valentes e lá começámos a namorar. A moto que andava todo contente, porque já tinha uma namorada. Fui lá à casa dela aí umas duas vezes. Mesmo assim, ainda namorava muito tempo. Ao fim de quase 8 dias de namoro, marcámos o casamento na igreja do Monte do Sertão, que era a que levava mais gente. No dia do casamento, não sei como é que eu fiz aquilo, descuidi-me, deixei-me dormir. Levantei-me e vesti-me à pressa num fato amarelo que eu tinha comprado no mercado por 2,500€, com a pressa nem até os cordões. Montei-me na motorizada, deu ao pudal, mas a bicha nem quis pegar. Deve ser de empurrão. Bem, andei para aí uns 10 metros. Os cordões das botas aliaram-se na corrente da motorizada. Aí vai ele com as ventas no chão. Rasguei o casaco todo e com uma porrada arrebentou-me o boné da frente. Até agora. Joguei uma alzebeira a ver se tinha remédio manada. Bem, aliado com aquela xarenga, papiá-la a manhã inteira e metade da tarde. Nem almoço tampouco. Como o casaco já estava rasgado, atiu a roda e lá fui eu. Cheguei lá, já era quase ao posto. Já não estava lá ninguém. Já tinha desabilhado lá tudo, depois de tão. De maneiras, posso dizer que só não casei por causa dos cordões. Ainda hoje anda a pergunta de uma para me lavar as cuecas.
1: Teve azar, coitado. Deixou-se dormir, depois teve um furo. Aquilo é que foi? Aquilo é que foi? Amigo, aquilo é que foi? Foi azar que ele teve. Foi azar que ele teve. Ainda hoje anda à procura de uma namorada. Vejam bem vocês. Foi então os campanitos. Amanhã é o Abílcar e a Olinda. Pois é, amanhã é o Abílcar e a Olinda. Agora vamos à música. Delfim Júnior e Império do Show. E quero te ver esta noite.

Delfim Júnior em beira do show, e agora vamos então para as nossas efemérides de hoje. Daqui a pouco vamos para os comerciais e depois voltamos para mais uma hora do Expresso da Madrugada, e neste caso para a penúltima hora. E vamos então para as efemérides de hoje. Comemora-se a festa de São Pedro e São Paulo no cristianismo ocidental. Dia também da independência das Seychelles, desde 1976, e ainda o Dia Internacional dos Trópicos, desde 2016. E em 1613, o Globo Teatro, em Londres, onde William Shakespeare apresentou as suas peças, é destruído em um incêndio. Em 1971, a cápsula da tripulação Missão Soyuz 11 é despressuriza antes da reentrada na atmosfera, matando assim os cosmonautas Giorgio Dobrovolsky, Vladislav Volkov e Viktor Petsayev, únicos humanos mortos no espaço. Em 2014, o Estado Islâmico do Iraque e do Levante se autodenomina Califado da Síria e do Norte do Iraque. Ainda neste dia, Lusuf I de Granada faleceu nasceu em 1318 e faleceu em 1354. Roberto Domiens nasceu em 1517 e faleceu em 1585. Antoni Saint-Exupéry nasceu em 1900 e faleceu em 1944. Nicole Scherzinger nasceu no ano de 1978 e está hoje de parabéns. Ainda Margarida Beaufort nasceu em 1443 e faleceu em 1509. Floriano Peixoto nasceu em 1839 e faleceu em 1895. Paulo Kirb nasceu em 1879 e faleceu em 1940. Catherine Hepburn nasceu em 1907 e faleceu no ano de 2003. Foram então as nossas efemérides para o seu dia de hoje. Nós vamos então para a música. E na música vamos com eles, desta dupla, Linda Neto e Quintos Apitos, e O Gato e a Sardinha.

Guindos Apitos. Ele ainda neto com este O Gato e a Sardinha. Luís Brandão, a família, já seguiremos.

A família foi a voz de Luís Brandão, agora Luís Rocinol com o tema Eu Estou Pronto, eu também estou pronto para daqui a pouco ir aos comerciais. Agora Luís Brandão com Luís Rocinol, aliás, com Eu Estou Pronto.

0: Eu estou pronto, foi a voz de Luís Rochinol e agora saímos para os comerciais. Já voltamos, até já. Bom dia.
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0: Vamos ver se nós vamos então para os comerciais do princípio. Do princípio, está bem?
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0: E já cá estamos para a penúltima hora do Expresso da Madrugada de hoje. Vamos na música Luís Fialho. Olá, amor. O tema que vamos ouvir.

Luís Fialho, com este Olá Amor, o tema que acabamos então de ouvir. Já a seguir vem por aí a voz da Vani Teixeira. Não vou ficar em casa, diz ela. 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

0: dúzia de azeitonas pretas e 7 ou 8 tomates cherry. Ora, a preparação é ela muito simples, muito fácil e muito gostosa. Numa frigideira, aloure a cebola, o dente de alho e o alho francês com o azeite, junte o frango e tempere com pimenta e misture tudo muito bem misturadinho. De seguida, bata os ovos com o sal e o leite, deite a mistura sobre o frango, mexendo suavemente até começar a coagular. Adicione depois a courgette e envolva-a delicadamente no preparado. De seguida, cozinhe durante 1 ou 2 minutos, só para aquecer, e deixar a courgette ficar crocante. Por fim, retire do lume, salpique com a salsa e disponha com as azeitonas e com o tomate cherry. É uma maravilha! Eu adoro! Ainda por cima, é para reciclar aquele frango que lhe sobrou de ontem. Para ouvir esta e mais receitas, vá ao podcast da sua rádio que está lá tudo explicadinho. Está bem? Conta a mim por hoje é tudo. Eu vou-me embora, vou fazer frango à brás e depois é de voltar. Está bem? Tchau!
1: Cuidado!
2: Ele está a conseguir a receita do dia.
3: Ele vai voltar para a semana. A receita do dia hoje foi este frango com legumes. Abraço.
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3: E nós agora vamos à música. Na música vamos com o Eduardo Santana, Pé do Ambrósio.
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0: O Eduardo Santana. Agora vamos então para a música. Daqui a pouco vamos ver o que diz o seu single para o dia de hoje. Vítor Rodrigues, Hoje Eu Vou.
1: Epá. Então, amigo, tudo bem?
2: Então, Vítor. Então, estás bom?
1: Então, está tudo.
2: Olha, tu não vais para a festa?
1: É hoje.
2: Anda lá.
1: Já vou. Até já. E pá, tenho que ir.
3: Temos que ir para a festa.

Vítor Alfonso, do Vítor Rodrigues, que nos trouxe então este tema. Hoje eu vou é música nova para o Vítor Rodrigues. Agora vamos então para mais música. Virgílio Faleiro, já a seguir, com Implante de Cabelo. A seguir vamos aos signos.

0: Virgílio Faleiro, com este tema que acabamos de. O tema que acabamos então de ouvir, este implante de cabelo. Há pessoas que o fazem e até se sentem melhor, sentem-se com mais autoestima. É, e há boas clínicas. Atenção, mas é preciso saber escolher as clínicas para fazer os implantes de cabelo. Há boas clínicas, também há muito charlatão. Atenção. Atenção a isso, por isso é preciso saber a clínica para que você possa fazer então o seu implante de cabelo. Para já vamos então para os nossos signos e começamos como sempre pelo signo de Carneiro, que diz então o seguinte: Carneiro, a lua cheia ilumina a sua vida profissional e revela com mais clareza aquilo que precisa ser assumido com maturidade daqui para a frente. Existe também uma tensão entre a carreira e a vida pessoal, como se o céu pedisse equilíbrio entre a ambição e a necessidade de acolhimento emocional. Nem sempre será possível sustentar tudo sozinho. Comprometer-se também significa reconhecer limites. Foi o que disse então o signo de Carneiro. E agora continuamos com o signo de Touro. Touro, a lua cheia em Capricórnio amplia reflexões sobre o futuro do propósito e direção de vida. O céu mostra com mais clareza quais crenças, planos e caminhos realmente merecem continuidade. Ao mesmo tempo, emoções e pensamentos podem auxiliar entre excesso e racionalização e sensibilidade acumulada. Algumas respostas chegam quando você parar de fugir das perguntas importantes. Depois de Touro, vamos então continuar, e agora chegamos ao signo de Carneiro. Existe algo ao signo de Carneiro, não, Gêmeos, assim, Carneiro foi o primeiro. Gêmeos então, existe algo amadurecendo profundamente dentro de você. Gêmeos, a lua cheia movimenta emoções intensas, vínculos íntimos e questões ligadas à confiança, entrega e transformação emocional. O céu revela que aquilo que já não pede mais, não pode mais ser sustentado apenas por segurança aparente, compromete-se com a sua própria verdade. Talvez seja o maior passo deste momento. Depois, então, de Gêmeos, agora chegamos a Caranguejo. A Caranguejo, a lua cheia, ilumina os seus relacionamentos e mostra com mais clareza o que precisa ser ajustado, fortalecendo no encerramento nas parcerias afetivas e emocionais. Existe também uma necessidade de maior equilíbrio entre as suas próprias necessidades e aquilo que você oferece aos outros. Nem tudo, nem todo o cuidado saudável exige sacrifício pessoal constante. Foi o que disse então o signo de Caranguejo. Agora chegamos ao signo de Leão. Leão, a lua cheia evidencia questões ligadas à rotina, ao corpo e à forma como você administra sua energia emocional. No quotidiano, o céu pede mais comprometimento com hábitos, limites e escolhas que sustentem o seu bem-estar a longo prazo. Algumas cobranças internas podem ficar mais evidentes agora, mas também revelam que o que precisa mudar. Foi o que disse então Leão. Chegamos ao signo de Virgem. Virgem, o coração pede mais verdade. A Virgem e a lua cheia em Capricórnio ilumina afetos, criatividade e tudo aquilo que devolve o sentido à sua vida. Existe também uma tensão entre prazer e responsabilidade, entre viver o que deseja e corresponder às expectativas externas. O céu lembra a maturidade emocional, também inclui permitir-se sentir alegria sem culpa. Foi o que disse Virgem. Agora chegamos ao signo de Balança. Balança, emoções familiares e necessidades emocionais profundas ganham força sobre esta lua cheia. O céu ilumina questões ligadas ao pertencimento, segurança e antigas estruturas afetivas que precisam de revisão. Existe também algo importante sendo compreendido sobre as suas bases emocionais, nem toda a estabilidade nasce do controle, algumas vêm da honestidade consigo mesmo ou mesma. Quanto a balança, estamos conversados, chegamos a Escorpião. Escorpião, conversas, decisões e preocupações importantes tendem a ganhar mais clareza. A lua cheia ilumina a sua forma de pensar. Se comunicar interpretar emoções acumuladas, existe também uma necessidade maior de alinhar discurso e sentimento. O céu favorece entendimentos importantes, mas pede cuidado com conclusões precipitadas, alimentadas por cansaço emocional. Isto foi o que disse então o Escorpião. Agora chegamos a Sagitário. Sagitário, a lua cheia movimenta autoestima, dinheiro e sensação de valor pessoal. O céu revela que realmente sustenta a sua segurança emocional e material, mas também evidencia excessos, desgastes e compromissos que já perderam sentido. Talvez seja hora de investir energias apenas naquilo que constrói estabilidade verdadeira. De Sagitário passamos para Capricórnio. Capricórnio, com a lua cheia em seu signo, emoções ganham intensidade e clareza. Capricórnio, o céu ilumina necessidades pessoais, desejos antigos e questões que já não podem mais ser ignoradas. Existe também uma tensão entre cuidar de si e corresponder às expectativas dos outros. Algumas decisões emocionais importantes começam quando você assume a sua própria vulnerabilidade. E foi o que disse Capricórnio, e agora passamos para o signo de Aquário. Aquário, o dia favorece introspeção e compreensão emocional mais profunda. A lua cheia ilumina processos internos, encerramentos e sentimentos que talvez tenham sido racionalizados por tempo demais. Existe algo pedindo pausa, silêncio e honestidade emocional. Nem toda a resposta virá através da lógica. Algumas precisam ser sentidas antes de serem entendidas. E foi o que disse então o Aquário, e agora passamos ao signo de Peixes. Peixes, amizades, vínculos, projetos futuros passam por um momento de maior clareza emocional. A lua cheia mostra quais relações realmente sustentam o seu crescimento e quais já não acompanham a sua evolução atual. Existe também uma necessidade maior de comprometimento com sonhos que façam sentido para quem você está tornando agora. Foi então os nossos signos para o dia de hoje. Amanhã há mais por hoje. Estamos conversados. E agora vamos ao momento da revista, e hoje vamos aqui então recordar Fernando Mendes e Florbela Queiroz e o maquinista da CP.
1: Olha, então você é que é da CP?
2: É verdade, sim, senhor.
1: Você é que trabalha aqui nos comboios?
2: Exatamente, faz favor de dizer.
1: Então você é que vais-me dar uma informadora, se achas?
2: Faz favor, faz favor de dizer.
1: É que vais-me dizer aqui assim onde é que eu posso orinar, faz favor.
2: A senhora está a brincar?
1: Não, estou a rasca, caralho.
2: Então só se for lá para trás.
1: Para trás me já aburram. Está bem, pronto, me esquece que eu faço quando chegar ao comboio. Então, se achas, vou dar-me o bilhete.
2: Para onde?
1: Para o comboio.
2: Está bem, mas para o comboio, mas para onde?
1: Para a segunda classe.
2: Está bem, e para onde é que a senhora vai?
1: Vou para a Inglaterra.
2: Sim.
1: Quer dizer, vou mais propriamente, vou para a Inglaterra do meu avô.
2: Ah, coitadito. E qual é a terra?
1: É a minha.
2: Não, a terra para onde vai o enterro.
1: Ah, o enterro não vai para a terra, calha bem. O enterro vai para o jazigo.
2: Oh, mulher, não é isso que eu quero saber. Eu quero saber onde é que é a terra, a aldeia ou a vila para onde a senhora vai.
1: Ah, não vou para nenhuma aldeia, nem para nenhuma vila. Eu vou para uma cidade. Ai, Jesus.
2: E como é que se chama?
1: Que eu? Então, olha, para andar de comboio é preciso dizer o nome.
2: Ai, ai, ai, ai.
1: Agora, pronto, não revilo, eu digo. Chamo-me Jacinta da Conceição Fagundes da Costa Silva Marques dos Santos Matias e Matias Cavaco. Ai, que...
2: Isso não é um nome, isso é um comboio de mercadorias. E nascida onde?
1: Nascida onde? Em Lisboa.
2: Pois, mas aonde?
1: A 14 de abril de 1948, às 7:30 da manhã, minha mãe estava a lavar roupa, fui de cornos à selha, fiquei logo lavada. Ai, Jesus,
2: que... Ah, mulher, és capaz de mostrar o seu bilhete de identidade, faz favor?
1: Porquê? Porque eu tenho idade para andar de comboio. Homem, você não me diga que agora os comboios são para maiores de 18 anos.
2: Não é isso, é para saber de onde é. Olha, este já foi, olha, este já perdeu você.
1: É do Arquivo de Identificação de Lisboa.
2: Assim?
1: Ai, Jesus, que está cada vez...
2: Oh, mulher, mas porquê é que você não fez isso antes?
1: Eu sabia lá antes que me ia apetecer agora. Não me diga que você faz marcação para a urinação. Lê-me lá o bilhete antes que eu vá fazer queixa ao chefe da estação.
2: Olha, vamos lá com calma. Qual é a estação que lhe serve?
1: A minha é o verão por causa da praia.
2: Não é? E qual é a estação que serve a sua terra?
1: Ah, isso é o outono por causa das vindimas. Ai, graças que isto está cada vez mais apertado. Ai, Jesus.
2: Mas para onde é que a senhora quer ir?
1: Quer ir para o enterro do meu avô. Ah.
2: Querido, então vá para o enterro do seu avô, espartanês, eu te falo...
1: Agora não sei quando é...
2: Quero um conselho!
1: Não, quero uma retrete, pô!
2: Olha, aperte-se!
1: Aperte-me? Aperte-me com o quê? Faz com uma mola de roupa.
2: Pois, também não. Mas a senhora quer ir para o funeral do seu avô, não é?
1: Eu ia! Agora só vou chegar lá para a missa do sétimo dia.
2: E onde é que nasceu o seu avô?
1: No Maputo.
2: Mas olha, desculpe, não. Nós aqui não temos bilhetes para o Maputo.
1: Até que é que disse a você que eu queria ir para o Maputo?
2: Ai.
1: Para o Maputo que eu parei para você.
2: Oh, mulher, diga-me, qual é o seu destino?
1: É mijar-me toda.
2: Raspa-te a mulher. Ainda dizem que o vinho está caro.
1: Está caro, está caro, está. Olha, havia onde baixar o vinho e aumentar o leite para você não ser maricos.
2: Diga lá.
1: Onde é que vai aquele comboio?
2: Aquele comboio vai para Coimbra.
1: É para caraças, era mesmo para Coimbra que eu queria.
2: Vê? Por causa desta conversa, você acaba por ter o comboio.
1: Cala a saber, o comboio não é meu, é da CP, olha aqui.
2: Pronto, agora já perdeu o comboio, vou lhe dizer onde é que você pode urinar. O que é que você está a fazer?
1: Obrigadinho, já mijei. Ai, Jesus.
0: E recordamos assim então Fernando Mendes e Flor Bela Queiroz neste maquinista da CP, quanto à revista portuguesa, amanhã mais. Quanto ao pensamento do dia, toma para ti o conselho que dás aos outros. Toma para ti o conselho que dás aos outros. Quem escreveu foi Tales de Mileto. Foi ele que escreveu então este pensamento do dia. Agora vamos então para a música, quando estamos com 48 minutos depois das 4, estamos quase no final desta penúltima hora. Vamos então para a música com a voz do Zé da Moina. Nem há temporal, não há não, senhor. É calor, é calor. Sei que há.

Não vem aí temporal, foi a voz do Zé da Boina. Agora com a 9 minutos das 5 da manhã, Zimbro, a casa da Mariquinha.

voz do Zimbro e a casa de Mariquinhas. Agora, o buraco, Vitor Mendes. É para fechar esta penúltima hora.

0: Vitor Mendes e o Buraco. E agora vamos sair para os comerciais. Já voltamos para a última hora do Expresso da Madrugada de hoje. Tchau, tchau. Bom dia, até já.
1: Sim, e graças às...
0: Não és tu, não és tu. Que mania, que mania, que mania. Vamos lá ver se nós nos entendemos. Vamos lá ver se nós nos entendemos.
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1: Expresso da Madrugada com Artur Matos até às 6 e vamos para a última hora. Daqui a pouco já vamos aos bons dias. Agora vamos com as 7 saias e quero ir à Romaria.

Vítor Ginja, com esta canção que dedico a você. Agora, Susana Pragosa, O Pobre é que Paga. Ah, pois é, isso não é hipótese.

0: Pois é, o pobre é que paga foi a voz da Susana Bragosa. Tema que acabamos então de ouvir, e agora passam 31 minutos das 5 da manhã. Jorge Guerreiro, andas de a pôr a jeito. Pois é, já estamos, nós também já estamos a jeito de receber a sua chamada. 271-032-263. É número disponível então, e estava uma chamada a entrar, mas foi abaixo, não fui eu. Desta vez não fui eu.
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0: 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Agora a ver quem é que está connosco. Olá, bom dia.
2: Bom dia. Bom... Boa segunda-feira, bom princípio de semana.
0: Bom segunda-feira, bom dia de sapateiros. Bom dia da preguiça.
2: Está bem,
0: é segunda-feira?
2: Eu vi passar pela janela,
0: também
2: por baixo.
0: É, a segunda-feira é o dia mundial da preguiça.
2: Não é possível.
0: Como diz o Paulinho.
2: Pois, pois.
0: Ai, sempre está a ouvir. Ai, ai, ai, ai.
2: Ai, ai, a segunda-feira, qualquer dia.
0: Ai, ai, qualquer dia vais ver a volta de nós. Levas uma malha. Ai, ai. Então, e como é que é? No sábado viu a seleção?
2: Porque eu acordei à meia-noite e um quarto. Depois fui ver, mas para a próxima vez, não.
0: Perder horas de sono?
2: Deixe-me estar na hora central.
0: Te vê que se calhar há melhor.
2: É, então não jogam nem nada tão.
0: Não corre.
2: Há lá pessoas que haviam de. Ao mesmo tempo haviam de. Eu ia para o banco e ia meter outro. Se não está até ao fim, passa a bola à frente. E no chute, não correm também, têm razão. Já tem para o janeiro.
0: Pois. Bom, mas olha, é o que temos, é o que temos.
2: Eles sabem.
0: É o que temos. Então vamos então saber para quem veio o bom dia.
2: Então bom dia para todos os meus camaradas, ao Provador da Rádio Vigilante da GNR, que não tivessem tido ocorrências. Vai para todo o pessoal da GNR também que está no Rosa e Neve. E vai para todo o pessoal que é que planta a mão, que faz a voz para o Maicas. E vai para a Madeira para os todos. E vai para a Grande Mira da Rádio. E uma voz que não fez muita saúde e paz.
0: Olha, o bom dia também, obrigado pela sua participação e neste caso até amanhã.
2: E vamos lá ver, os restantes artistas que costumam ligar para aí, que nos tenham por lá a ressonar.
0: Esta hora!
2: Veremos, vamos ver.
0: Esta hora estou como posso estar a dormir e fazê-los bem.
2: É isso, é.
0: Ah, bom. Até amanhã.
2: Um abraço, até amanhã.
0: 271032-263. 271032-263. Já está então disponível novamente. Para nos dar o seu bom dia. Segunda-feira, Dia Mundial da Preguiça. Andas-te a pôr a jeito. Diz o Jorge Guerreiro. Não sei o que é que ele quer dizer com isto, mas está bem.
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0: 34 minutos passam das 5 da manhã. 271-032-263. E já está mais alguém em linha? Olá, bom dia.
3: Bom dia, Arthur.
0: Bom dia.
3: Não andam para aí os vampiros e os dinossauros?
0: Alguns.
3: É, para aqui agora darão em andar para aqui.
0: Ah, para onde? Põe uma ferradura em cima da porta.
3: Ora bem. Está tudo bem, não é?
0: Está tudo uma boa. Até e o fim de semana correu bem?
3: Já passou.
0: E venha ao próximo?
3: Já, que venha mais outra e outra e outra e muitas mais.
0: É um dia de cada vez. Vamos ao bom dia. E o bom dia vai para quem?
3: Olha, bom dia vai para o Arthur, vai para o Paulo Sereiro e para o Brincobai, vai para o senhor que ligou, foi primeiro, vai para os padeiros de Vila Cova do Covelo, diz a Manel Castelo Penalva, para o Jorge Amaral, para a Dona Irene, Dona Fátima, vai para o Filipe e o João Carvalho e para todos os ouvintes que estiverem a ouvir e que nos estejam, que tenham uma boa semana.
0: Olha, bom dia também para si, obrigado pela sua
3: presença. E cuidado com os dinossauros, está bem?
0: Tá bom, até amanhã. Até amanhã. 271-032-263. 271-032-263.
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0: Agora é a voz da Rosinha.

0: segunda-feira, para início da semana. Dia Mundial da Preguiça.
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0: Aí fica.
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0: Aí é.
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0: E você já sabe, pode marcar à sua espera então, à espera então, da sua chamada, à espera do seu bom dia.
1: É mesmo assim.
0: 271-032-263.

0: Isto é caso não esteja a dormir, é claro. Já está mais alguém connosco? Olá, viva-me, bom dia.
1: Olá, muito bom dia, senhora.
0: Bom dia, está tudo bem disposto?
1: Sempre a dar.
0: Sempre a 30, como disse o outro. Então, e viu a seleção nacional no sábado?
1: Acha? Não. Nesta hora anda a capinar.
0: Não perdeu tempo?
1: Não perdi tempo.
0: E hoje não botou muito, não. E hoje fez você muito bem.
1: Ah, não vale a pena. Enquanto estiver lá aqui a treinador, não vale a pena.
0: Bem, é. A moto diz que é o jogador das jogadoras. Eu acho que não, eu acho que é o treinador.
1: Não, e aquilo não é a seleção portuguesa.
0: Pois.
1: Aquilo é a seleção dos argumentos.
0: Pois, também.
1: Quem não foi jogador dos argumentos não joga.
0: Agora, pois é. Mas pronto. Olha, eu já disse uma vez, eu já disse isto uma vez, e aqui, e vou voltar a repetir. Eu gostava de ver o Jorge Jesus selecionador nacional.
1: Eu também.
0: Então é que aquilo abanava.
1: Ai,
0: aí abanava. Ai,
1: abanava.
0: Não abanava. Aí é que eles viam, como costumamos dizer lá na minha terra, aí é que nós víamos um cavalo aos tiros e um cowboy às coisas.
1: É mesmo.
0: Pois é.
1: Vamos lá ver.
0: Tenho um bom dia.
1: Mas está a próxima, já vem
0: para cá. Quer dizer, acredito.
1: A jogar.
0: Quer dizer, ganharam 5-0 aos taberneiros.
1: Ah, não, eu não sabia mais se eu estava a jogar aqui com os Ocadões ou com o Quadracinho ou com o Fornes. Eu acho que o Fornes ainda joga melhor que
0: a seleção. Não tenho dúvida nenhuma sobre isso.
1: Não tenho dúvida nenhuma sobre isso.
0: Pois é. Bom, mas tem melhor treinador, que a seleção, mas pronto, pois isso.
1: Isso é
0: só a minha opinião, atenção.
1: É
0: só a minha opinião. E o bom dia vai para quem?
1: Olha, o bom dia vai para toda a minha família, para todos os meus colegas de trabalho, para as minhas filhas, para o Sr. Artur, para o Brinco Baila, para o Paulo Sarada, que já ressonara.
0: Ui!
1: Para a pastelaria de Vila Nova de Tarde, que deve estar a dormir em cima da nossa de farinha. Para a Célia, para todos os ouvintes e participantes. E. Olha, para todos os ouvintes.
0: Olha, o bom dia também apareceu. Obrigado pela sua participação. Até amanhã.
1: Até amanhã.
0: 271-032-263.

É a voz da Tânia. Hoje perdeste o meu coração. E eu ainda estou à sua espera, à espera da sua chamada, à espera do seu bom dia. Rui Bandeira já a seguir.

Bom, e quanto aos bons dias, então vamos então ficar por aqui. Amanhã há mais, é isso mesmo. Amanhã na emissão de terça-feira há mais. Para já vamos à música, eu já volto então para as despedidas. Vamos com Siga a Farra, Manda a Tristeza Embora.

Mandar tristes embora foram eles, o Siga Farra. Agora estamos com 48 minutos, então, depois das 5 da manhã. Sónia Costa, a Piri.

Sónia Costa com a Periquita. E agora vamos às despedidas. Despedidas então por hoje. Amanhã o Expresso da Madrugada está de regresso a partir da 1. No entanto, mais logo a partir das 7 estou por cá e para ficar consigo até às 8. Para todos, então, muito bom dia, boa segunda-feira, bom início de semana. Quanto ao Expresso, até amanhã à 1. Quanto a mim, até mais logo às 7 da tarde. Terminamos então com este mix do Alentejo, é isso mesmo. Vamos até o Alentejo com este Alentejo Mix. Bom dia, até amanhã, quando o Expresso.

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7: 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São 6 horas.
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0: a todos, que Deus abençoe a sua vida poderosamente. Você que tem metas a serem alcançadas e por vezes você não tem tido direção, tem faltado forças, ânimo para que esse projeto saia no papel. Meu amigo, minha amiga, eu quero dizer para você que por meio da fé é possível vencer e sair do estado que você está. Você que está se vendo sem saída, sem direção, você que está se vendo aí perdido, a palavra de Deus diz: assim corro também eu, não sem meta, sem luto, não como desferindo golpes no ar. Então é como você está sentindo, deferindo golpes no ar, porque não vê resultado, parece que nada dá certo, onde você põe a mão dá errado. Então hoje, segunda-feira, nós vamos determinar que esse mal que entrou na sua vida venha a ser cortado, porque não é possível, tudo é errado, tudo onde você põe a mão quebra, estraga, a empresa não anda, os projetos não avançam. Então isso tem que mudar, essa força espiritual do mal que entrou para destruir a sua vida tem que ser arrancado. E nessa segunda-feira nós vamos fazer esse corte, o corte das forças do mal, os cortes da força espiritual do mal. Muito bem, nós vamos acompanhar esses relatos, pessoas que chegaram aqui com a vida financeira amarrada, e nós já voltamos.
1: Cresci com muitas privações na minha vida. Eu lembro que a nossa alimentação era uma grande incógnita, porque nós tínhamos basicamente uma refeição por dia, fosse o que fosse. Muitas das vezes eu lembro-me que tomávamos pão com chá à noite, ou às vezes com pão com sumo, e dormíamos. E no pequeno almoço era sempre sobra do jantar, para que nós possássemos comer e ir para a escola. E muitas das vezes também lembro-me que eu fui para a escola com fome, não comi nada. Ia para a escola com fome e voltava com fome. E foi assim a minha infância. O fundo do poço, posso dizer, onde a coisa ficou mesmo feia, foi quando a nossa casa ela incendiou. Já não tínhamos muita coisa e ficou reduzida a nada. Era uma vida nova para nós todos. Vivíamos de favores. Lembro que vivia em casas que, quando chovia, às vezes chovia mais dentro de casa do que fora. Vivemos uma situação muito complicada, até o ponto de nós irmos viver numa barraca, sim, feita com chapas, de sobras de queimadura da casa. E vivíamos todos, éramos sete, num estrado, num colchão. Dormíamos quatro irmãos num lugar que é feito por umas chapas. Como tinha tantas dificuldades, então o meu refúgio foi estudo, porque eu sabia que estudando eu pudesse sair de São Tomé e vim para fora estudar e conseguir uma bolsa de estudos para vir estudar em Portugal. Então cheguei em Portugal, estudei, terminei a formação. Depois daquela situação que eu vivi em São Tomé começou a se repetir, porque eu acabei a formação. Não tinha emprego aqui em Portugal na altura, estávamos a enfrentar uma crise. Voltei a viver na casa da minha irmã. Não posso dizer que cheguei a passar fome, mas foi quase, foi perto. Comecei a conhecer noites, conhecer alguns escapes para poder fugir daquelas situações. Também lembro-me com a perda da minha mãe. Isso abalou muito, porque era o meu pilar, era o meu chão. Tudo que eu tinha feito até então era para poder proporcionar uma vida melhor para ela. Perdendo a minha mãe, eu pensei assim: bem, não tenho muito mais que fazer aqui, nessa vida. Eu interiormente sentia uma grande frustração, porque eu pensava que isso ia ser a minha vida. Nunca consegui parar num trabalho, né, numa empresa, porque tinha muitos medos. Posso dizer que eu era um jovem que fugia de tudo, tanto a nível sentimental como profissional. Na vida sentimental, eu posso dizer que era uma área mais fracassada da minha vida, porque eu não tive referências, também não sabia muito o que fazer. Então foi de fracasso em fracasso. Para ter noção, eu nunca pensei um dia em casar, por exemplo. E se casasse, era para cada um ficar no seu canto. Ou seja, é esse pensamento que eu trazia dentro de mim. É o casar E a mulher fica numa casa, eu fico noutra, porque eu não sabia como cuidar de uma mulher, como tratar uma mulher, não sabia disso. Então eu pensava que a minha vida ia ser assim, era de namoradas em namoradas, de mulheres em mulheres, e ia ser assim a minha vida. Eu conheci a Igreja Universal através de um convite. Posso dizer que foi a minha vida financeira que fez-me chegar até a igreja. Foi algo que me chamou mais a atenção. A sentimental, eu pensava assim, eu posso dar sempre um jeito. Eu lembro que o primeiro dia que eu cheguei na igreja, o que chamou muita atenção foi a fidelidade a Deus. Eu pensei assim, bem, é aqui. É aqui esse lugar onde eu procurava. Eu era um jovem que mentia muito. Eu mentia até ao ponto de começar a acreditar nas minhas mentiras. Eu vi o homem de Deus no altar a falar da vida, né? Vida com abundância, de restaurar áreas da nossa vida. E foi assim que eu me agarrei com todas as forças, né? Eu lembro que eu não tive muita dificuldade em obedecer aquilo que vinha do altar, porque eu já não tinha muito por onde correr. Já tinha feito muitas coisas, já tinha feito muitas escolhas. Se esse Deus existe, ele vai mudar a minha história, vai mudar a minha situação. Então, eu tornei-me fiel a ele. Decidi batizar-me nas águas. Larguei as coisas erradas que eu fazia, que eram festas, que eram noites. No dia que eu recebi o Espírito Santo, eu lembro como se fosse hoje. Estava na igreja, na busca. Eu fui tomado por uma paz que não consigo explicar, né? Eu lembro que na minha cabeça veio o seguinte, veio uma voz que dizia-me, eu sou contigo. Então foi aí que o Espírito Santo, creio, que foi agindo na minha vida, foi trabalhando. Tudo aquilo que eu procurei na minha vida, eu encontrei. Na altura surgiu a ideia de abrir um negócio, com muitas dificuldades, né? Porque eu não tinha assim grandes recursos. Mas eu sabia que eu tinha que começar por algum lado para Deus fazer alguma coisa na minha vida. Trabalhava como lavador de carro. Fazia isso em part-time para ter tempo para cuidar do pequeno negócio que eu tinha na altura. Mas eu nunca atirei a toalha, nunca desisti. Surgiu a oportunidade de ter um salão de cabeleireiro. Então comecei a cortar cabelo. Comecei a cortar cabelo masculino, sem experiência, sem formação. Depois, o espaço que eu tinha era pequeno, porque eu começou a crescer. E então abri um espaço maior, convidei alguém para trabalhar comigo, porque já não tinha mãos a medir o trabalho, já tinha muitos clientes. Porque eu lembro no início, eu não tinha nem para mim, né? Agora eu tenho para mim e posso dar emprego a outras pessoas. Tenho tido muita procura, tenho tido muito trabalho. Tem alturas que a gente não tem mãos a medir trabalho. Conheci a minha esposa, nós casamos, graças a Deus. Eu que pensava que um dia não podia casar ou casasse para estar em casas separadas, isso hoje em dia não acontece. A gente passeia, vai para restaurantes, assim, na altura que nos der na cabeça. Tenho a bênção de Deus em todas as áreas da minha vida. Eu posso dizer que, para mim, o que eu fui privado na minha vida toda, né, eu hoje não vivo de limites, de limitações. Toda a conquista que eu tenho hoje, tanto como o carro, o casamento, a casa que nós temos, para mim o mais importante é o Espírito Santo. Porque é Ele que mantém e irá manter isso tudo. Então, a minha maior conquista é na minha vida espiritual, é o Espírito Santo. Posso atribuir tudo o que eu tenho ao Espírito Santo.
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3: A minha vida inicialmente era uma vida boa, estável, e quando eu abri um comércio para mim sozinha, a vida começou a mudar. Começou a existir problemas financeiros, sem problemas em casa. Entre mim e o meu marido começou a haver agressões verbais, até que chegou um ponto de haver, também foi só uma vez, mas houve, física. Mas foi uma situação muito complicada porque não estávamos habituados a isso e eu achei que ali tinha sido o fim. Porque com 3 filhos já, na altura, e eles presenciarem discussões que não estavam habituados a existir, começou a haver ali um mal-estar entre nós e tristeza para os filhos. Eu cheguei a pensar em acabar com o casamento. Cheguei a ir a um advogado, meu marido foi comigo, para tratarmos de outros assuntos, mas quando eu cheguei lá, eu disse: doutor, eu quero o divórcio e quero tratar, começo com o doutor, começa a tratar do divórcio. O meu marido, na altura, agarrou-me na mão e disse: vamos embora. Vamos embora. E viemos e, entretanto, as coisas foram andando. E a loja começou a ter, embora eu vendesse, porque eu vendia, tinha e vendia bastante bem, mas o dinheiro nunca dava para nada. Só pagar despesas e não via lucros nenhum dali. Eu conheci a Universal através de uma amiga. Ela sabia da minha situação em casa e convidou-me para conhecer a Universal. Eu não aceitei. Não aceitei porque ouvia, como ainda hoje se ouve, falar as barbaridades, as piores coisas da Universal. E não aceitei. Ela mais tarde tornou-me a convidar. Se eu, na altura que ela me convidou, eu estava mal, naquela altura ainda estava pior. E resolvi aceitar. Quando cheguei já estava a reunião acabada, estavam já o pessoal a sair, mas eu entrei na mesma e estive a falar com o pastor. Nessa altura eu desabafei, contei aquilo que estava a passar e ele deu-me uma orientação. O que é certo é que eu, quando cheguei a casa, eu vim muito mais tranquila. Não parecia a mesma pessoa que tinha entrado para lá com a vida destruída. Eu ali já vi uma luz ao fim do túnel. As primeiras mudanças que eu comecei a sentir foi no próprio dia. Comecei a ter uma outra maneira de agir com o meu marido, porque eu era só a tirar pedras. Comecei a ir às reuniões, porque ele ia para o mar, estava bastantes dias no mar, e comecei a ter possibilidades de ir mais vezes às reuniões. E aí foi-se começando a ver a harmonia que tinha deixado de haver, a paz. Entre os dois já conseguíamos manter um diálogo que até então tinha acabado. Hoje a minha vida não tem nem sequer comparação, mesmo quando me dava bem, porque é uma união entre os filhos, netos que já existem. Tudo isso é o... Há ali a união familiar, há amor, há compreensão. Se há algum problema, todos tentamos ajudar. Espírito Santo é tudo. É a paz, é a compreensão, a união, é amor, é tudo. Tudo de bom que há na vida, na vida de um casal, na vida das pessoas, é o melhor.

0: Muito bem, nós acompanhamos aí o testemunho da senhora Fátima. Ela começou a ter problemas financeiros no seu negócio, tinha muitas despesas, o dinheiro não chegava para nada, passou a ter problemas no casamento, onde havia brigas, agressão verbal e física. Uma amiga convidou para a Via Universal, passou a agir de forma diferente, o casamento foi restaurado e hoje ela tem uma família unida. Ela recebeu o Espírito Santo. Quantas pessoas estão assim? O negócio não vai para frente, o trabalho não anda, já, o dinheiro já não dá mais para as despesas, e você está se vendo assim nesse momento, aonde o dinheiro já não dá, o ganho já não dá, as vendas não estão boas, você está se vendo mal. Era uma época de estar avançando e você diz, não, minha vida está parada. Então chegou a hora de reverter essa situação por meio da fé, e é por isso que hoje, segunda-feira, nós vamos fazer o corte dessa maldição. Nós vamos determinar que você vai avançar, que esse bloqueio que existe na sua vida será arrancado. Nós vamos passar pelas portas, e quando você passar por essa porta hoje, segunda-feira, se existe uma porta fechada na sua vida, essa porta, ela vai se abrir. As pessoas têm chegado aqui dessa forma, caminhos fechados, portas fechadas, mas quando manifestam a fé, a porta se abre e a vida dessa pessoa muda. 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Nós vamos acompanhar mais relatos e eu já volto com todos vocês.
1: Temos aqui a senhora Fátima, que passou por situações difíceis, inclusive muitos problemas financeiros, né, dona Fátima?
2: Sim, tinha dívidas, quando eu cheguei, tinha dívidas de cerca de 100 mil euros para pagar. Era impensável e eu não tinha solução para resolver esse problema, para além de outros problemas graves que eu também tinha na minha vida.
1: Os problemas financeiros trouxeram outros problemas para a sua vida?
2: Os outros problemas acabaram por trazer a dívida, porque a forma que eu tinha de vencer e de ter uma condição era realmente ter uma vida financeira boa, estável, e isso provocou que eu fizesse uma sociedade mal feita, porque eu queria ter uma independência no meu casamento e por problemas de saúde do meu filho, e essa sociedade correu muito mal, porque em 3 meses eu fiquei com essas dívidas de 100 mil euros, porque eu assumi as dívidas também da minha sócia. Então isso me trouxe o caos e a vontade de morrer.
1: Dona Fátima, então, perdeu tudo.
2: Perdi tudo. Aí eu perdi também o meu estatuto, porque eu tinha o meu filho num bom colégio, tive que o tirar, comecei a dever também no colégio, não é? Tive que deixar a minha casa, perdi todos os bens que tinha, o ouro, dinheiro, tudo, e eu só queria era pagar às pessoas, porque eu nunca tinha tido uma situação assim. Porque a pessoa, quando deve, fica com aquela preocupação como resolver. E aí comecei-me a envolver com agiotas, porque eu não podia pedir ao banco, não é? Porque já não tinha como, tinha prestações em atraso, isso assim, e os juros são muito elevados, e ficamos na mão dos agiotas. E então aí foi o meu fundo do poço, e eu vi que só mesmo acabando com a minha vida é que realmente ia acabar e dar solução ao problema. Porque é difícil, não é? Não ter que dar de comer, não ter como pôr o comer na mesa. E depois, como eu tinha também, o meu casamento não estava bem, isso acabou, porque eu era a culpada de todos os problemas financeiros que nós tínhamos, que era uma coisa que nós nunca tínhamos tido. Então aí surgiu não haver solução para resolver tudo aquilo que eu tinha para resolver. Eu entrei em depressão, tive vários esgotamentos, estava numa altura em que queriam que eu fizesse uma cura de sono, porque eu tinha deixado de dormir, e foi assim que eu entrei na Igreja
1: Universal.
2: Sim.
1: Ao chegar à Igreja Universal, a senhora, provavelmente, claro, a senhora recebeu uma palavra de fé,
2: sim,
1: não é?
2: Logo no primeiro dia que eu cheguei, eu notei em mim começou por ser em mim. Eu não precisei mais tomar medicação para dormir. Naquela noite eu dormi e comecei a ouvir que havia uma solução, que Deus podia-me ajudar. E então eu comecei a colocar em prática tudo aquilo que eu aprendia. Eu não buscava mais ninguém, eu buscava na igreja, através da palavra de Deus, procurar a solução.
1: E encontrou, dona
2: Sim,
1: Fátima.
2: Encontrei, com certeza.

A fechar o mundo da música, vamos olhar também para o internacional. Está de volta Sam Smith, que lança novo single e anuncia álbum para agosto. Sam Smith apresentou o novo single, chama-se My Guy, uma canção de amor inspirada em Nova York, que antecipa o lançamento do álbum Hazel Eyes, com edição marcada para 21 de agosto. O disco será o quinto da carreira do artista britânico e o primeiro em mais de 3 anos. Reúne 12 temas, incluindo uma colaboração com a cantora canadiana Fest. E claro, se fiz todo este promo, é porque já tenho a música na playlist e pronta para tocar por aqui na emissão.

0: E termina assim o Mundo da Música desta semana. Claro que para a próxima temos mais novidades, lançamentos e tudo o que está relacionado com o universo musical. Portanto, o que é que tem que fazer? É continuar na boa companhia da rádio, da boa música e tudo o que gosta de ouvir e de saber é aqui, em direto, na nossa emissão.
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0: Hoje é dia de São Pedro, estamos a fechar os santos ramboieiros, mas o tempo vai melhorar. Não desanime, porque realmente nos últimos dias o tempo não tem estado assim, o calor intenso. Para uns é excelente, para outros fica um pouco mais tristes, principalmente para quem está de férias, não é? Mas atenção, porque a partir de hoje está para aí uma massa de ar quente, portanto, ar de felicidade. É sem dúvida a entrada de calorzinho provocada pela subida acentuada das temperaturas a partir desta segunda-feira. Os termómetros vão voltar a atingir os 40 graus em alguns locais do interior do país durante esta semaninha. Este é um novo período mais quente que deve ser acompanhado pelo regresso do vento moderado a forte, vindo de norte, o que pode fazer com que as temperaturas não subam tanto no litoral. Situação que é muito normal nesta época que estamos a viver. Estamos em pleno verão. Olhem, as próximas músicas que tenho selecionadas por aqui são mesmo a pensar nisso. Época de verão, pede-se temas mais mexidinhos e aposto que vocês vão gostar dos próximos. Vamos a isto.
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0: Continuamos bem ligados na mesma frequência, 89.6 FM, é a Antena Livre que está no ar e a alegria também. Pode-me escrever agora, pode pedir a sua música, pode deixar o seu feedback sobre a nossa emissão e pode-me ajudar a preencher o Tu Queres é Festa ou os Trilhos da Semana. Portanto, festas da região, do país, a passeios, a também a caminhadas, enfim, todas as iniciativas que se realizam pela região e pelo país, nós queremos divulgar aqui, em primeiríssima mão, na Antena Livre, em toda a nossa programação. Ajuda-nos a preencher, além de divulgarmos através do FM, da nossa emissão, dos microfones da nossa rádio, também divulgamos nas redes sociais e elas estão on fire. Passe por lá, passe por Antena Livre a 89.6. Estamos no Facebook e também no Instagram. Quanto a falar comigo, a pedir a sua música e ajudar-me a preencher estes espaços de promoção da região, pode fazê-lo por SMS, pode ligar ou pode enviar um WhatsApp, até pode gravar um áudio, está bem? 93-666-7449. Bom dia para si que está neste momento na minha companhia.
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0: E o nosso país celebra neste dia 29 o São Pedro, o último dos santos populares deste mês. Conhecido também como São Pedro Apóstolo, é uma figura estimada pelos portugueses. A data está associada a tradições como procissões, marchas, bailes e ruas enfeitadas com muita cor e os manjericos não podem faltar. À mesa também têm que estar as sardinhas assadas, a broa, o caldo verde e tudo muito bem regadinho, numa festa marcada pela música e por muito convívio. Viva o São Pedro! E se este é o seu nome, então fica a saber que deriva de pedra ou rochedo. É de origem grega. Ou seja, é alguém honesto, confiante, gentil. Costuma ser muito tranquilo, mesmo que à volta esteja uma grande turbulência. É alguém que está sempre à procura de realização, tanto mental como espiritual. Também é bastante determinado. Luta sempre pelos seus ideais com uma grande capacidade de liderança. É isso? Reservado, equilibrado, confiança e liderança. É assim que o Pedro vem vivendo os seus dias. E os próximos a passar por cá têm precisamente este nome: Pedro Brunhosa e S. Pedro.

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0: 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Portanto, já deu para reparar que vão ser muitas as marchas, vai ser uma noite longa, mas bem animada, e vai ver que vai gostar. 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
0: E é certo, nós queremos é festa, e a prova disso é que vamos divulgando tudo o que se passa por aqui na região. Está na altura de me despedir de si e vou também a marchar. Posso também ir a dançar e até posso cantar. Não, está bem, pronto, ok, eu não canto. Eu também sei muito bem que esses não são os meus dotes. Meus amigos, muito obrigada pela companhia que me fizeram. Estamos na retinha final desta nossa emissão de segunda-feira, dia 29, dia de São Pedro. Quero deixar uma beijoca para quem está de aniversário hoje. Tenha um feliz dia. Também outro especial para todo o nosso auditório. Obrigada pelas mensagens que recebi. E já sabem que eu vou retribuindo depois ao longo dos nossos programas, ao longo da nossa semana. Pode-me escrever, entretanto, para o 93-666-7449. Vem por aí o Paulo Saraiva com o seu Olá Manhã, e ele também, claro, como sempre, Reinadio, com muita vontade de ter a sua participação e contar-lhe grandes histórias. Fico por aí e um grande, grande abraço.

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1: Olá. Passamos grande parte da vida convencidos de que a felicidade está sempre um pouco mais à frente. Mais dinheiro, mais conforto, mais sucesso, mais reconhecimento, mais isto, mais aquilo. Vivemos numa constante acumulação de coisas, como se a felicidade pudesse ser guardada numa conta bancária, numa garagem ou numa prateleira. Mas a idade tem de nos dar este dom de separar o essencial do acessório. Talvez a felicidade não seja uma questão de quantidade, mas de capacidade. A capacidade de nos maravilharmos com o que já temos. A capacidade de agradecer em vez de reclamar. A capacidade de encontrar riqueza nas coisas simples que o dinheiro não consegue comprar. Pense nisto, já que isto é certamente o lado bom da vida.

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8: 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São 9 horas.
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9:18, bom dia, boa segunda-feira. Cá estamos para a última segunda-feira do mês de junho. 29, um grande dia. Já vais saber porquê, porque hoje é um grande dia. Estamos juntos até à 1 da tarde. Paulo Saraiva, Filipe Borges e António Ferreira. Cá estamos para mais uma semana de emissões do seu Olá Amanhã. Diogo Pissarra vai nos levar ao paraíso. É ele e o Suarito. É desta forma que abrimos a emissão de segunda. Tranquilamente. Vamos até à 1 da tarde. Bom dia.

0: Suarito e também o grande Diogo Pissarra com Paraíso. Daqui a bocadinho a anedota do dia, o que é que se celebra hoje? Vamos escolher a música mais do dia, fechamos com as saudações. Agora Bruno e Marrone.
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Musiquinha para este verão, produzida pela IA, Inteligência Artificial. À segunda-feiras estou-lhe a conhecer estas coisas que a inteligência anda por aí a fazer. Foi adiós.

A música de Dalila, Vem Dançar Comigo, é a tua música nova desta segunda. Trinta e cinco depois das 10. 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E agora a refrescar as grandes recordações.

Ora, a Irene em Foros de Algodres está connosco, também a Fátima Marques no Luxemburgo, a Ana Maria em França, o Carlos Jesus em Tentúgel e também a Sara Santos em Coimbra. Trago grande recordação da Susana. Amanhã logo se vê.

0: é a Susana. Logo se vê. 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
0: Adoai, avança a emissão, daqui a bocadinho as três seguidas no Giradinho.

Roda lá e a passar por cá no Gira Discos. Ora, a Célia da Tocha está connosco, também a Sandra Pinto em Viseu e a Andréa Filipa de Vila Nova de Paiva.

0: com amor de rádio.
1: Miguel.
2: Ora, vamos lá então às três seguidas. E estas três, garanto que fazem perder algumas calorias. Henrique Iglesias, Mariah Carey e Lionel Richie. Divirtam-se, bom dia.

0: Ora, vamos ter por cá daqui a bocadinho Hora Passa Lá no Olá Amanhã. Faça o favor de ligar daqui a bocadinho. 232-60-10-61. 232-60-10-61.
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0: Horas 58 minutos, está a ouvir a Antena Livre, a rádio mais feliz de Portugal, 89.6. Vamos então para comerciais e nós já voltamos à sua companhia.

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0: Vai embora até à 1 da tarde. A música que gosta passa por cá, na sua emissão favorita.
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0: 232-60-71, frase a valer. 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Ora, Jorge Gonçalves, Juncal do Campo, bom dia.
2: Bom dia, Paulinho.
0: O que é que se faz esta manhã, Jorge?
2: Olha, venha agora.
0: É trabalhar.
2: Pois, tem que ser.
0: E vamos ouvir o que hoje?
2: É gazebo, I like Chopin.
0: Praticar a quem?
2: A toda a minha família, conjunto musical Brinco Baile, a todos os ouvintes da Antena Livre, a todos os benfiquistas, imigrantes, a todo o auditório que nos está a ouvir nesta manhã de segunda-feira.
0: Boa.
2: Boa.
0: E agora a frase?
2: A frase...
0: Restaurante.
2: Restaurante Fim do Mundo em Ceia.
0: O verdadeiro.
2: O verdadeiro sabor da Serra do Céu.
0: Está dito. Um abraço, Jorge.
2: Até logo, Paulo.
0: Deus, obrigadíssimo. Até amanhã. 232-60-10-71. Agora vamos ter com alguém que já subiu à montanha hoje. Porquê? Porque ela sobe bem à montanha, uma mulher elegante, sobe ali a montanha, para ali acima, que é uma coisa doidona. Dona Rosalina, bom dia.
3: Olá, Paulinho Saraiva, bom dia.
0: E com as suas meninas?
3: Pois, por isso é que eu subi à montanha mais elas.
0: Estou a escutá-las a abanarem com a cabeça.
3: É, e elas trazem aqui um chocalho, já parece estopado na Páscoa.
0: Quase, quase. Roberto Carlos, vai para quem a montanha?
3: Olha, vai para esta gentinha toda, que é uma grande família desta emissora, que é da Antena Livre de Gouveia, para todos que aí trabalham, tenham todos uma boa semana. Principalmente para as senhoras que falam em mim, a Dona Terezinha, a Dona Feliz Bela, a Dona Ana Maria do Tours, o Sr. Eduardo Mota e a Dona Aldina Rosa, o Sr. Fernando de Pombal, o Sr. da Madeira, mas eles não sei se eles ouvem agora de manhã. Anda tudo atrapalhado e agora está muito sol, é preciso regar. E para todos que aí trabalham, e para a Dona Bela Lúcia, que essa também fala em mim muitas vezes. E para o Paulinho, bom trabalho, depois bom almoço e depois bom descanso e até amanhã, se Deus quiser. 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
0: Está dito, Rosalina, um beijinho, obrigado.
3: Mas é a segunda, ainda estamos na primeira.
0: Exatamente.
3: Então, obrigado.
0: Amanhã, que de certeza que só vai dizer a segunda.
3: Pois,
0: só pode ligar depois do meio-dia.
3: Também está bem.
0: Beijinho, até amanhã.
3: Tchau, beijinho.
0: Deus, obrigado. 232-60-10-71. 232-60-10-71. Chega-se.

0: Gazebo a passar por cá no Hora Passa Lá. 232-60-10-71. Vamos até à uma da tarde com a sua preferência musical. Ana Isabel, bom dia.
1: Ora, bom dia.
0: Está tudo bem na moita?
1: Tudo, está muito calor.
0: Cada um tem o que merece, que está fresquinho.
1: Só se veia, está aí fresquinho, pronto.
0: Está o ar-condicionado ligado.
1: Ah, pois.
0: Ora, vamos ouvir então o Ruizinho do Acordeão, para dedicar a quem?
1: Olha, para dedicar para si, tenho um bom apetite para o almoço. Aqui para o marido, para a minha irmã, para a Paula, e as melhores para ela. E para o meu irmão, para o Júlio.
0: A Paula está doente? Claro, ela está sempre doente, sempre, já não há peças. Está sempre doente.
1: Ai, se ela o está a ouvir.
0: Não está, ele agora ouve outra rádio.
1: Se ela o está a ouvir, olha, arranca-lhe a casaca.
0: É ver, vamos. O almoço, o que é que vai ser, Ana?
1: Olha, vai ser uma batatinha cozida com uma posta de peixe.
0: Bem bom. Faz bem para a dieta.
1: Pois faz.
0: Restaurante.
1: O restaurante.
0: Fim do mundo em ceia.
1: O fim do mundo em ceia.
0: O verdadeiro sabor da Serra da Estrela.
1: O sabor da Serra da Estrela.
0: Um beijinho, Ana. Bom almoço.
1: Vai, e para si também.
0: Deus obrigado.

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Depois das 10 seguidas, a música continua. 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

Roxo à Maneira. Um fado por dia com história. Ana Moura é uma das mais consagradas e premiadas fadistas portuguesas e reconhecida pela sua voz grave e ao mesmo tempo sensual. Nasceu em Santarém, a artista conseguiu trilhar um percurso único ao conseguir juntar o tradicional fado com sonoridades de pop, a música eletrónica e também o que chamamos a música do mundo. Ana Moura estreou-se nos discos em 2003, com Guarda-me a Vida na Mão, mas foi com o álbum Para Além da Saudade, 2007, e Desfado, em 2012, que conseguiu alcançar o estatuto de vendas em Portugal. Desfado, produzido pelo norte-americano Larry Klein, tornou-se um dos discos mais vendidos de sempre na história da música portuguesa. A sua projeção internacional levou-a a colaborar com grandes nomes da música, como The Rolling Stones ou até Prince. Em 2022, a artista lançou o álbum Casa Guilhermina, que marcou uma viragem bem profunda e independente na sua carreira. Afastou-se do fado purista, tradicional. O disco cruzou as suas raízes familiares com ritmos angolanos, como o semba e a quizomba, fado tradicional, ritmos latinos e eletrónica. Tudo está incluído na Casa Guilhermina. E é precisamente deste álbum que trazemos ao Faduncho à Maneira o tema que também é um dos sucessos de Ana Moura, que se chama Andorinhas.

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5: 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Boa noite. São 21 horas.
6: Em Portugal, as famílias numerosas estão a desaparecer e cresce o número de pessoas que vivem sozinhas. É o destaque desta edição do Pulsar Económico.

Um estudo recente, promovido pelo Observatório Social da Fundação La Caixa, revela que a estrutura familiar em Portugal sofreu uma transformação profunda nas últimas três décadas. Entre 1991 e 2022, a dimensão média das famílias encolheu de forma bastante significativa, levando ao desaparecimento progressivo das famílias numerosas e o aumento expressivo dos lares compostos por apenas uma pessoa. Curiosamente, apesar de um modesto crescimento populacional de 4,4% durante este período, o número total de agregados familiares subiu cerca de 26%, atingindo os 4 milhões 110 mil lares, um fenómeno diretamente impulsionado pela redução do número de membros em cada casa. Esta mudança estrutural tem raízes profundas no envelhecimento da população, nas alterações dos modelos familiares tradicionais e nas crescentes dificuldades financeiras que travam a emancipação dos mais jovens. Como consequência destas dinâmicas socioeconómicas, os portugueses passam hoje mais anos a viver sozinhos do que no passado, um aumento de 4 anos em 1991 para 6 anos em 2022, uma realidade de solidão que afeta particularmente as mulheres na velhice. Em suma, os dados confirmam que Portugal está a tornar-se, de forma silenciosa, mas inegável, num país de lares cada vez mais pequenos, envelhecidos e individuais. A procura por marcas automóveis chinesas no portal Stand Virtual quase triplicou no último ano, com um expressivo aumento de 274% em comparação com o ano anterior, o que permitiu duplicar a sua cota de mercado para os 2,35%. Este crescimento revela-se ainda mais acentuado no segmento dos veículos elétricos, onde a procura disparou 329%. Atualmente, cerca de 1 em cada 10 contactos gerados para automóveis elétricos na plataforma já corresponde a uma marca chinesa, com as fabricantes BYD e MG a dominarem de forma clara as preferências, sendo o modelo BYD Atto 3 o grande destaque na liderança do ranking. Este sucesso explica-se por uma combinação de maior diversidade na oferta, uma aposta forte na eletrificação, fortes investimentos em comunicação e preços muito competitivos, com os veículos novos a estabilizarem nos 38 mil euros e os usados entre os 28 mil e os 29 mil euros. A taxa de poupança das famílias portuguesas estabilizou nos 12,3% do seu rendimento disponível durante o primeiro trimestre de 2026, de acordo com os dados revelados pelo Instituto Nacional de Estatística. Este cenário de manutenção reflete um equilíbrio no orçamento dos agregados, uma vez que o crescimento do rendimento disponível bruto, acompanhado por uma subida equivalente da despesa de consumo final, permitiu que as famílias mantivessem o mesmo nível de aforro. Segundo as explicações avançadas pelo Gabinete de Estatísticas, este resultado consolidou-se devido a um aumento de 2% da poupança e a um crescente das transferências de capital líquidas. Em conjunto, estes dois fatores foram suficientemente fortes para compensar de forma clara o aumento registado na formação bruta de capital fixo, que traduz, na sua maioria, o investimento das famílias em habitação. O valor do cabaz alimentar essencial, monitorizado pela DECO Proteste, registou na semana passada uma ligeira descida de 87 cêntimos, fixando-se nos 256,81 euros. Esta redução surge depois de o preço dos produtos ter registado um aumento na semana imediatamente anterior, representando agora um pequeno, mas positivo alívio nos gastos semanais com a alimentação básica. Apesar desta queda pontual, a evolução dos preços a longo prazo continua a demonstrar o impacto expressivo da inflação no orçamento das famílias. Segundo a Organização de Defesa do Consumidor, há exatamente um ano era possível comprar este mesmo cabaz por menos 17,88 euros. O cenário revela-se ainda mais agressivo quando comparado com o início do ano de 2022, altura em que o mesmo conjunto de produtos custava menos 69,11 euros aos portugueses. Com o prazo de entrega do IRS a terminar esta terça-feira, a DECO Proteste alerta que os contribuintes ainda vão a tempo de corrigir eventuais erros na sua declaração sem qualquer penalização. Até ao fecho do prazo legal, é possível submeter uma declaração de substituição sem encargos adicionais para emendar falhas ou incluir despesas e benefícios fiscais esquecidos, evitando assim pagar mais imposto do que o estritamente necessário. Ao proceder a estas correções, os cidadãos devem também confirmar se o seu IBAN
está devidamente atualizado e verificar a existência de notificações pendentes no Portal das Finanças. Adicionalmente, se for a autoridade tributária a cometer um erro na liquidação do imposto, o contribuinte tem sempre a possibilidade de recorrer a mecanismos de contestação, como a apresentação de uma reclamação graciosa ou hierárquica, tendo ainda ao seu dispor a linha de apoio IRS para esclarecer qualquer dúvida.

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2: Que esta noite linda seja enfeitada pela paz de um coração tranquilo, cheio de fé e de esperança em dias melhores. Não confie nas pessoas, elas mudam. Não confie no tempo, ele passa. Não confie no seu coração, ele pode ser iludido. Confie em Deus, ele nunca falha. Pequenos passos levam a grandes destinos. Boa noite, bom trabalho, bom descanso, bom início de semana. Olhe, seja bem-vindo a mais uma edição dos Flash, esta referente ao dia 29 de junho, é o 189º dia do ano e faltam 181 dias também para o... faltam 185 dias para o mesmo ano acabar e dizer-lhe que é dia então de São Pedro e também Papa e São Paulo, Apóstolo, e dizer-lhe que aí um pouco por todo lado existem festas em honra de São Pedro, olhe, e de São Paulo certamente também, porque não? Se quiser, venha por aí, faça-nos companhia e nós vamos estar por cá até bem próximo das vidas. Dizer-lhe que se quiser anunciar aqui na nossa rádio, olha, nada mais fácil é ligar para nós, dizer-nos o que quer anunciar, o que quer vender, o que quer comercializar e nós juntamente estudaremos o processo mais fácil e mais cómodo para que o possa fazer. Já sabe que daqui a pouco vai também por sua conta 2345513977 e o móvel 9340672. Ouve-nos então a partir da antena livre com o veio 89.6 em frequência modulada e dizer-lhe que estamos com 23 graus por Gouveia, 25 para a Guarda, 28 para Freixeneda, 28 para Pinhal, 28 para Ameda, 29 para Vila Nova de Foscoa, para Freixial, 28 para o Peso da Régua, 26 para Sendim, 26 para Castro Daire, 22 para Sinfães, 22 também para o Porto, 19 para Ovar, 19 para Espinho, 20 graus. Para Valadares, 22 graus. Para Santa Cruz da Trapa, também 22 graus. Para Guardião, 22 graus. Para Viseu, 23. Para Nelas, 24. Para Tábua, 23. Para Aveiro, 20. Para o Luso e Viseu, para Cantanhede, 21. Para Figueira da Foz, 20 graus. Para Coimbra, 22. Para Miranda do Corvo, também 22 graus. Para Liri, 20. E Pombal, 20 graus também. Para Pampilhosa da Serra, 23. Para a Lousa, 23 graus também, para o Fundão, 26 e para Castelo Branco, 28. Bom, e então depois de termos feito aí a leitura pelas temperaturas que se fazem sentir e que vão certamente aumentar ao longo da próxima semana, a partir de quarta-feira, a principal atenção para as temperaturas e dizer-lhe, olhos de corações postos e olhos postos também na Venezuela, onde, enfim, todos nós sabemos que por lá está a acontecer. Vamos lá então iniciar esta edição do Expresso. Está convidado a viajar comigo e vamos lá então dizer-lhe também que para o Funchal contamos com 20 graus e vamos lá então agora seguindo.
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2: E para início de viagem do Expresso vamos contar com o Henry Nilsson e Dautio. Vamos lá então, estou à sua espera.

0: grande música para grandes momentos também. Iniciamos então com Harry Nilsson, Without You. Então assim que vamos para a primeira participação de hoje, vamos dar então um saltinho daqui de Gouveia até Coimbra, onde temos a amiga Lola. Lola, muito boa noite.
1: Muito bom dia, António, você não.
0: Então como é que está a minha amiga?
1: Faz
0: muito bem, e assim ela tem bom gosto. Olha, minha amiga, e vamos então ouvir aqui a canção da família com o Starlight, e quem é que vai dedicar? Muito obrigada, minha amiga. Um grande beijinho para si também. Muito bem, um grande beijinho. Muito obrigada.
1: Vai para ele, se vai levar esta filha de três. Vai para o outro que tu vai ver. Vai para a Rolinda. Para a Rolinda.
0: Sim.
1: Para o hospital, você está na Freira. Para os meus contrários, a Costa e Foda e Vinhos. Para ver a Rolinda, para a Isela. Para a Feliz Bela.
0: Sim, para a Feliz Bela.
1: Vai para a Lira do Botinho. Vai para a Lira do Botinho.
0: Não sei, minha amiga. Não sei.
1: Aqui vai.
0: Para todo o auditório, não é, Lola? Para todo o auditório.
1: Vai para o Sr. Joaquim de Padre Maria. Da Flora e vai para o Sr. Carlos Moraes. Padre Maria, se é bem nada, vai para. Vai para a nossa ideia, para chegar para o Sr. Joaquim de Padre Maria e para a família.
0: Muito bem.
1: Uma
0: boa noite para si, um grande beijinho, até amanhã, se tu quiser também, Lola. Até amanhã, minha amiga, até amanhã. Um abraço para o Paulo e para o António também. E vamos então, eu o telefone tenho o António, no Jersey. António, muito boa noite.
2: Boa noite, amigo António.
0: Então, como é que está hoje?
2: Olha, cá estamos por aqui por mais uma semana.
0: Mais uma semana. Pois é. Olha, diga-me, então, está a Lisboa, com o Ruizinho de Penacova. A quem é que vai dedicar, meu amigo?
2: Olha, vou dedicar para toda a sua família, o amigo António.
0: Muito obrigado.
2: Para a sua esposa, para o seu irmão. Também para a minha família, se estiver a escutar, não é?
0: Muito bem.
2: Para todos, para toda a família da Antena Livre de Gouveia. Para os Açores e para a Madeira.
0: Muito bem.
2: Para todos os imigrantes. Um cordial abraço e voto de uma ótima semana para todos.
0: Muito obrigado. Lhe pareci também, meu amigo. Foi um prazer ouvi-lo. Vá aparecendo. Sim, sim, pode dizer.
2: Igualmente, um abraço e obrigado.
0: Obrigado até. Atenção. Olha, e diga uma coisa, o coelho estava bom?
2: Não consegui apanhá-lo ainda.
0: Não consegui apanhá-lo ainda.
2: Deu-me ali uma luta e enganou-me e fugiu.
0: Então quando apanhar lá o rabbit, diga-me alguma coisa, está bem, meu amigo? Um grande abraço para si.
2: Um abraço.
0: Até a segunda. Até a próxima vez. E vamos lá agora o nosso lindo Canção da Família, Starlight. A pedir então da Lola em Coimbra, de novo, e por vossa conta, 23455-1397 e o móvel 964-06-7212.

0: E foi então assim, com o Starlight de Canção de Família, nos deixa ficar a porta aberta para voltarmos para o telefone e vamos lá então até nos esperar. Amigo Eduardo, muito boa noite.
1: Muito boa noite, amigo António Mercedes. Hoje, antes de mais nada, vou pedir um favor.
0: Faça, diga-me lá.
1: A dona Lolo, que é, custa dizer o meu nome. Quando for assim, para a próxima, você ajuda.
0: Exatamente. Olha, diga-me então.
1: Eu ouvi. Só que ela queria dizer para o senhor de Gouveia, não é irmã, é Eduardo.
0: Eduardo, exatamente.
1: Então, amigo António, faça o favor, quando ela tiver assim um bocadinho atrapalhada, ajuda.
0: E diga-me então.
1: Vamos lá ao que importa. Para já, vão atrasados, mas eu ouvi.
0: Muito bem.
1: Esta canção de parabéns que eu pedi é para si.
0: Muito bem.
1: E que os conto por muitos anos.
0: Deus queira que sim, meu amigo. E vocês aí, pronto, já sabem maturarem também, não é?
1: Está bem. Se tenho ouvido mais cedo, pronto, a canção que eu pedi foi com todo o.
0: Muito bem.
1: Se tenho ouvido mais cedo, consigo estar de parabéns, mas pronto. Vou atrasados.
0: Conta intenção. Exatamente, é isso mesmo. Conta intenção.
1: Agora vamos. Vai para os meus filhos, geros e netos e nora e para os bilhetinhos, que é a coisa que eu mais adoro.
0: Muito bem.
1: Agora vai para a dona Lola e as melhoras dela. Vai para o meu filho também. Está, graças a Deus, está a recuperar bem.
0: Ainda bem, meu amigo, ainda bem.
1: Vai para a dona Isália, para a dona Rosalina, para a Vera Lúcia e filha Beatriz, para a dona Maria Ana de Toro, para o senhor Jaquim Santiaguinho, para ali para o Jaquim da Maria Torto, para a dona Lourdes Terras Tavares.
0: Sim.
1: E para o senhor da Madeira, para o senhor da Flor também. E acho que, pronto, se esquecer algum, fica para amanhã.
0: Fica para amanhã, é isso mesmo.
1: E para todos os grandes benfiquistas,
0: está
1: a nossa
0: amigo.
1: Seleção. E espero que agora o próximo jogo que eu ganhe.
0: Seja para ganhar, isso mesmo.
1: Se não vem embora. Pronto.
0: Pois é,
1: Macedo.
0: Muito obrigado.
1: Um grande abraço.
0: Igualmente, para sempre bem.
1: Vocês estão em Gouveia, não estão?
0: Sim, estamos. Muito obrigado, amigo.
1: Eu é que já é tarde. Tarde ainda não é, só que tenho é que mudar de roupa, se não estarem com vocês.
0: Não vale a pena. Olha, um grande abraço ainda para si.
1: A gente vai se encontrar.
0: É claro que sim, amigo. Olha, um grande abraço para si e até à próxima, está bem?
1: Boa noite para todos.
0: Obrigado.
1: Tchau,
0: e vamos então aqui ao telefone. Tenho amiga Dolores Almeida em Pena com a avó Dolores. Muito boa noite.
2: Então tenho uma sede.
0: Então como é que vai a minha amiga?
2: Parabéns atrasado.
0: Ah, muito obrigada.
2: Só no fim de ter ligado é que o senhor Armando vai dizer que estava uma sede de parabéns.
0: Pois foi, o Arménio Paiva é o culpado disto tudo. Olha, diga-me então uma coisa, o seu vizinho, o Arménio Paiva, diga-me então uma coisa. Vamos ouvir aqui uma canção de parabéns e a quem é que vai dedicar?
2: Olha, então é para António Macedo.
0: Muito obrigada.
2: E até já que é de parabéns. É para o meu irmão que está de parabéns
0: também,
2: hoje.
0: Também, olha, parabéns para ele. Como é que chama o irmão?
2: Sérgio.
0: Pois, Sérgio, então um grande abraço e olhe, votos muitos anos também pela frente.
2: Obrigado. Ele também não anda nada bem, olha, mal dele também
0: pois
2: não é,
0: é
2: nada
0: pois
2: bem.
0: É, minha amiga, pois é.
2: Os aparelhos já no coração.
0: É complicado,
2: e,
0: minha amiga.
2: E no bairro.
0: É tempo, muito complicado.
2: Vai fazer para as ambulâncias também. E vai para a filha, filhos, netos, Henry Nora, vai para Fátima Gonçalves, Rosa Maria, Cinda Costa, Arménio Paiva, Cristina Ferreira e família, António Macedo mais uma vez com
0: muito
2: beijinho,
0: desculpe,
2: que eu não sabia.
0: Não tem problema, está completamente à vontade.
2: Já estou a alertar, quarta-feira faço eu anos, sou pequenina.
0: Então, fico eu a saber e todo o auditório também. Muito obrigado, minha.

0: pedida pela Albertina, que nos ouve em Severo do Voga, tivemos a ouvir e fala para mim, Cláudia Nayara. E juntamente foi também a amiga Lucinda Costa, que nos ouve em Fala, São Martinho do Bispo. Olha essa fala, fala, fala, fala mesmo, fala para mim. E assim sendo, vamos lá então, já com a música mesmo nos limites, vamos lá então agora para o telefone e vamos até Cadima, Cantanhedo, onde temos a amiga Cesária. Cesária, muito boa noite.
1: Boa noite, Sr. António, e você, como está?
0: Ah, eu estou muito bem. Como é que está a minha amiga?
1: Olha, mas estou mais ou menos.
0: Ainda bem, ainda bem.
1: Vamos andar um dia a dia.
0: Pois é, vem um calor daqueles.
1: Pois, olha, até. Deus, a gente, vamos ver o que é que vamos aguentar.
0: Pois, depois até. Cesária, quando vier esse calor, vai haver sacanas à sombra.
1: Pode ser que a Nossa Senhora troque as voltas.
0: Pois é.
1: Olha,
0: com esse calor é complicado. Olha, diga-me então uma coisa. Vamos ouvir aqui a seu pedido à Senhora do Alívio com o amigo Kim Barreiros. A quem é que vai dedicar?
1: Olha, Sr. António, para os dos Madeirenses, lá vem em família, para o Sr. José Abreu também, para a Sra. Celbena Pedro e família, lá para os Madeirenses todos.
0: Muito bem.
1: Para os Soriados, aqui para o nosso continente, e para o Carlos Moraes e esposa, para o Sr. Vera da Tocha e o Carlos. E a gente nos ouve eles,
0: pois não,
1: toda a vida deles. E para os nossos bombeiros contra Cantanhedo e Tocha, para a senhora Maria da Santa Apolónia,
0: sim,
1: que eu ouvi há pouco, para o Cisa também, que eu ouvi, o Cisa Costa,
0: muito
1: a
0: bem.
1: Dona Lola, e família, e para a sua amada, para a sua filha, para o seu genro. E para essas senhoras, para a senhora Feliz Bela, essas senhoras que também de ouvirem, a dona Vera Lúcia e filha, e para todos os ouvintes e participantes.
0: Muito obrigada, minha amiga.
1: E para a dona Virgínia, aquele beijinho da amizade.
0: Muito obrigada.
1: Até
0: amanhã, se vocês quiserem, um bom descanso. E até amanhã, minha amiga. Até amanhã. E vamos agora seguindo com Senhora do Alívio, ou Kim Barreiros. Olha, se quiser aparecer por aí, faça o favor, 234-551-397 ou móvel 96406-7212. Espero esta noite, por cá até às 23h.

0: E foi então assim que eu já estou aliviado com Kimber Reis. Oh, senhora do alívio. Pois é. Vamos lá então de novo para o telefone. E vamos lá então agora para o bairro de Santa Bárbara. Amigo Joaquim, muito boa noite.
1: Boa noite, amigo António.
0: Então como é que está o meu amigo? Tem que ser um dia cada vez, não é, meu amigo?
1: A situação que está,
0: pois é. E foi tudo, é tudo por Deus. Foi, é tu, olha, foi tudo por Deus, é tudo por Deus. E diga-me lá quem é que quer dedicar, meu amigo.
1: Olha, para todo o auditório, não esquecendo a Madeira, o Plácido e a família, e o Zé Abreu também, e a esposa. E há para todos, para todo o auditório.
0: Muito bem.
1: Pois, esta semana tenho aqui uma lista.
0: Muito bem, meu amigo. Tem tempo, olha, trate-se, está bem?
1: Obrigado.
0: Isso é que interessa.
1: Muito obrigado. E
0: até amanhã, meu amigo. Aos melhores e aquele abraço também. Até amanhã, se Deus quiser. Até amanhã, Joaquim. Até amanhã. E vamos agora seguindo. Foi tudo por Deus com o Jorge Loureiro.

0: E foi então assim que estivemos a ouvir Jorge Loureiro, Foi Tudo por Deus. E vamos lá então para o telefone e vamos até São João de Areias. Amigos, José Mangueiras, muito boa noite.
1: Boa noite, Vitório.
0: Então como é que vai, meu amigo?
1: Tinha um bocado empanado, mas olha...
0: tem que ser. Olha, os tempos da Hollywood e dessas coisas já foram há muito tempo, não é, meu amigo?
1: A gente já está a contar com a ideia.
0: Pois é, isso não passa de uma recordação. Olha, e diga-me então uma coisa, meu amigo. Vamos ouvir aqui, meu velho pai, é quem é que vai dedicar?
1: Olha, vai para toda a gente que já falou. Aqui a Rosa de Boquinha falou também o meu nome.
0: É, sim, sim.
1: Aquelas pessoas que a gente falava.
0: Exatamente. Exatamente, que deixam muita saudade também.
1: A gente com rasteiros e aquilo tudo.
0: Exatamente, o Adélio Cardoso. Ah, vai aparecer por aí também, certamente, um dia desses, com rasteiros. Exatamente, é isso mesmo.
1: É a da pandeireta, de fala de Coimbra.
0: Exatamente.
1: Também está sempre,
0: pensa
1: que está sempre alegre.
0: É, mas é uma maravilha. Agora, olha, eu gostava também de ter por cá e vou ter um dia desse o amigo Adélio Cardoso para nos falar aí dos rasteiros, o que anda a fazer com eles. E olha, e claro que vamos voltar a ter de novo aí a família toda reunida, não é?
1: Pois.
0: É bom. É saudável. Olha, amigo.
1: Para a gente se lembrar os velhos tempos. E o Carlos do táxi de Cardanida.
0: Sim, sim. Olha, eles vão aparecendo, muita gente já apareceu por cá.
1: É que já estive 2 ou 3 anos a quase sem falar.
0: Exatamente, olha, vão aparecendo, olha, e foi um prazer, e claro que é sempre um prazer falar consigo, aparecendo para aí quando puder. Olha, aquele abraço, meu amigo, e até uma próxima, está bem?
1: Até uma próxima, amigo.
0: Vamos lá então agora nós seguindo com Rui Alves, e claro que velho pai, e claro que... Não é nada disto, é velho pai Jorge Ferreira, é isso que eu quero ouvir. E vamos lá então agora seguindo, enquanto vamos mesmo tentar ouvir o velho pai com Rui Alves. Aí está então o velho pai, Rui Alves. Se quiser aparecer por aí, de novo aí estão os dois telefones para a vossa conta, o 234-551-397 ou 964-067-212. Eu gostava exatamente de saber que é feito do amigo Adélio Cardoso na tocha para nos falar dos rasteiros e também dos outros ouvintes que eu, enfim, já ouvi há tantos anos.

0: E foi então assim que terminámos. E vamos então agora de novo para o telefone e vamos até fora-nos à outra amiga Irene. Muito boa noite.
1: Boa noite, Sr. António.
0: Então, como é que está a minha amiga?
1: Vem andando bem.
0: Olha,
1: às vezes vai, pode ir um bocadinho mal, mas olha, pois, passa-se por cima.
0: Pois é, faz-se por aí bem.
1: Calca-se mal e a gente sobe para cima.
0: Exatamente. Pronto. Olha, e vamos então ouvir aqui uma música de Quina Barreiros. A quem é que vai dedicar?
1: Olha, vai para todos os ouvintes da Antena Livre, especialmente para todo mundo. Saúde, paz e amor. Bom início de semana, boa noite. Beijos e abraços para todos. Agora não tenho aqui o meu bombu, os meus netos vieram cá. Puseram-me ali para a outra divisão.
0: Muito bem.
1: E vindo para esta divisão, depois já toco também com algo que
0: não. Faz muito bem, fico à sua espera também, minha amiga.
1: Um beijinho até amanhã. E boa noite.
0: Olha, e vamos então ouvir de Quina Barreiros. Eu nunca ralho com ele, está bem?
1: Está bem. A gente não adianta andar a ralhar.
0: Pois não. Não vale a pena, minha amiga. Olha, um grande beijinho até amanhã, se Deus quiser, está bem? Um abraço, marido, até amanhã, se Deus quiser. Boa noite. E vamos lá então agora seguindo com Quina Barreiros. Eu nunca ralho com ele. Se quiser aparecer por aí, olhe para junto com esta música, olhe, faça o favor.

0: Ora, e vamos então para aqui na Barreiros, depois voltamos a boa para o início, porque tenho por cá alguém com quem eu efetivamente estava à espera já há muito tempo. Amigo Adélio Cardoso, muito boa noite. Ô Adélio, muito boa noite. Então como é que vai, meu amigo?
1: Eu, felizmente, vou andar mais ou menos bem. Bem, não estou, mas estou mais ou menos bem.
0: Olha, e ainda agora estive a falar com o Zé Mangueiras, que diz que continua à espera dos rasteiros.
1: Mas olha, que anda lá um bando deles bastante grande perto da região onde ele mora.
0: Pois, eu não queria falar disso, mas certamente. Olha, devem andar muitos, muitos, não deve ser só um. Muitos rasteiros.
1: Isto eu também sei porque é. Agora com este calor, ele está depois lá debaixo do chaparro.
0: Pois
1: é. Pois
0: é. Olha, diga-me aí uma coisa. Vai junto aqui, que já então estamos mesmo em cima da hora. Vai junto com a música de Quina Barreiros e Eu Nunca Ralho com Ele. A quem é que vai dedicar, meu amigo?
1: Olha, Sr. Tóris, para ser tudo muito rápido, então, olha, vai para toda. Voltando a regressar de novo. Lá para toda a gente que me tem dedicado e para todas as pessoas.
0: Muita gente.
1: Para cá e para quem estiver no estrangeiro, para toda
0: muito
1: a gente.
0: Bem, muito bem. Olha, foi um prazer falar consigo. Apareça por aí.
1: Prazer foi meu, muito obrigado. Salve e saúde e continuação do bom programa.
0: Muito bem, até amanhã. Até amanhã, olha, tenho aqui. Está bem? Até amanhã. E tenho aqui o outro telefone também a tocar. Vamos lá então saber quem é que temos por lá. Muito boa noite.
2: Boa noite,
0: Sr.
2: António.
0: Então, diga-me, é Maria de Lourdes? Não.
2: Sim, senhora.
0: Ah, está bem, como eu já conheço pela voz. Olha,
2: já
0: diga-me.
2: Já conheço pela voz.
0: Muito bem. Vai junto aí com esta música. Eu nunca ralho com ele, de Guina Barreiros. E olha, hoje é o dia da surpresa. Já me apareceram por cá duas pessoas com quem eu já não falava há muito tempo. E isto cada vez vai se tornando mais uma família. E a quem é que vai dedicar a minha amiga?
2: Olha, vou dedicar à minha irmã Elizabeth. Um beijinho para ela e uma boa noite. Para as minhas irmãs de Mangualde, para as minhas irmãs da França, para as minhas irmãs de Benfica, com muitos beijinhos e abraços e uma boa noite para
0: muito
2: todos.
0: Muito obrigada.
2: E tudo de bom.
0: Muito bem, até amanhã, se tu quiser, também, minha amiga.
2: Boa noite também para o Sr. António e para a sua esposa.
0: Muito obrigado, até amanhã, se tu quiser, também, minha amiga. Até amanhã. E vamos dizer-lhe que vamos agora, olha, dizer-lhe que Deus nos abrace e nos conforte nesta noite, que a sua inspiração nos traga as respostas que precisamos e a paciência para aguardar o que ainda não estamos preparados para receber. Enquanto isso, vamos sonhando, lutando e acreditando. Com os olhos sempre postos no joelho e o coração também, e dizer-lhe que a partir das 8 da manhã está bem então a Cristina Ferreira, depois estará por aí o Paulo Saraiva, olha, e claro que daqui a pouco está por aí o Canto da Brasília, e depois a seguir vem também o Arturo Matos para lhe fazer companhia nas madrugadas. Vamos lá então até ao topo da hora. É o meu nome e o nome da minha partner para todos, a condição de uma excelente noite. Durmam bem, se for possível, seja feliz, faça também alguém feliz. Eu nunca ralho com ele.

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2: 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Boa noite. São 23 horas.
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